semana eu arrumo de cana. Como pé sujo de lama, vendo pesca do pesca na ponte de Caxianga.